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No, Manuel.

Olha, acabou. Olha, acabou. Sim, olha. Quer ficar assim no piano?

0: Ana, não.
1: Minha sua ajudou até.
0: Oh, que grande lance que fizeste. Anda lá, bebe isto.
2: Ah, oh. Paixão.
3: Este gajo não é amigo da pesquisa.
2: Ah, sim, sim. É,
0: é
2: este
0: assim,
2: ele
0: está
2: lá,
0: esqueci. Pode estar fora.
2: Estou
0: sempre
2: a falar
0: com ele, disse.
2: Eu acho que
3: a Capriol
2: veio
3: a
0: dar com
2: não, não,
0: não.
2: É
0: um
2: garnizé. Não é assim. A Lara da minha turma disse muito. É a Vitória. Vitória na mão. Olha, isto está muito bom.

É simpático também. Dá pra jogar um cão. Mas o cão não vai precisar muito. Vai, sai!

0: Aquela pessoa ali.
1: Meu Deus!
2: Meu Deus!
0: Mas tentar julgar mal as pessoas!
1: Não,
0: mas
1: não gosto de tirar foto. Porque se usou a foto, estava várias pessoas. Não é assim. Não está bom. Eu não é muito bonito, mas eu acho que ele fica até com a parte. Ele chega amanhã também assim, alegre,
0: engraçado, não sei o quê.
1: Ele
0: é teatro musical
1: também.
0: Graças a Deus.
2: Não é?
1: Não sei. Sei lá.
2: É isso, não
0: pode. É simpático.
1: Tá, tá, tá. Eu
0: não vou fazer cara de puta, mas simpático.
1: Quer dizer, mas eu
0: já tive um grupo com ela. Ah, mas eu
1: não tinha a sua da gente. Eu não percebo. Eu já tive um grupo com ela e
2: ela fala do
0: corpo. A Mônica...
1: Ah,
0: eu tinha mal.
1: Não. Não.
0: Vamos ver se vamos. Isso nos vai dar certo. Vamos ver se vamos.

agree.

0: tens quando a menina fala.
1: E ele com a cestazinha de banho.
2: É um gajo. É um gajo.
1: É
2: um gajo.
1: Se for a Guedes, eu conhecia na praça e ela.
0: Estás a sentir-te a curto em cima?
1: Sim!
0: Tem botox, tem um filtro com 30 camadas. Sim, foi tipo aquela maquiagem. Oh, tem um
1: bicho ali, olha só. É um gecko.
0: Deixa para
1: lá. Não, é um gecko. Não, parece um gecko.
0: Mas ele tem gajo de
1: todo. Não, nós temos que tirar
0: aqui.
1: Não, parece inteligente. Parece que não é mais grande. É pá, talvez.
0: Está a chupar alguma coisa? É um sapato nosso. Aqui.
1: Eu
0: estou a perder o colar de uma coisa.
1: Será que posso treinar de uma vontade?
0: Não, tipo, já é bom, já é bom. Já é bom.
1: Já é bom.
0: Já é bom.
1: Epá, vimos sentido
0: a... Dala-te!
1: Agora!
0: Vou ver o bracinho. Não tens-te o braço também? Tão magrinho. Tu não comes?
1: Olha, olha!
0: Dá 30 voltas.
1: O António e o Guilherme, vocês não conseguem ver. Eu e o Greg. O António, Guilherme e Ian. Disseram que isto fazia uma cultura de machismo.
0: Viste aqui a boca, estava a trabalhar.
1: Estava a trabalhar, estava a
0: levar com o Pedro. Olha ela sem a minha vida. Olha que eu estou fazendo o dedo. E antes de estar a ver com um cavalo.
3: E era um
1: tipo. Não é? Eu falei e eu mandei-lhe mensagem a isto parece. Então eu ia perguntar. E então eu mandei. Isto parece tu ou eu te perguntei? E eu digo. Isto é boa ideia. Pois é, eu vou olhar para aquilo. Ok, vamos lá.
0: Com o dedo. Nós invadimos o parque, aquele parque é nosso por dia.
1: Mas
0: estamos lá, estamos
1: mais.
0: Exatamente. Nós estamos ao lado. Estamos beija. Beijo, amor. Beijo. Um beijo e um queijo.
1: Querem ficar autorizados?
0: Não.
1: Ah, eu estava aqui com uma foto de tela
0: também. Se é autorizado.
1: Sim, estou com a cama. Se olhar bem para a parte de
0: tela. Ah, já vi o que sim. Tenho uma etiqueta na pata.
1: Estou bem possível. Nós vamos
0: Thank you.
3: Yeah. Thank you.
1: Excuse me, what?
2: Não, não, não, não, não, não, não, não, não, não, não,
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0: não, não, não, não, não, não, não, não,
1: não, não, não, não, não,
2: Thank you.

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Yeah.

Sorry.

Thank you.